0: Quando você faz?
1: Eu que faço.
0: Isso mesmo, eu levo a minha mão aqui, quase está fazendo uma despesa. Thank you.
1: Okay.